0: Muito obrigado. Obrigado, BC. Obrigado, Camboriú.
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0: seu Brasil.
1: Obrigada, meus amores.
2: Obrigado.
0: Coisa linda. Que honra.
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2: Queria que todo mundo jogasse a mãozinha lá em cima a partir de agora pra ficar bonito, pra aparecer no nosso DVD. Todo mundo com a mãozinha lá em cima, pra um lado, pro outro. Pra um lado, pro outro. Tá lindo demais.
0: E aí, parceiro?

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3: Essa moda é apaixonada demais. Eu não queria viver uma história dessa não, viu?

0: Obrigado, meu irmão.
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1: Play Mix FM, agora são
2: 7h58.
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3: Play Mix FM, agora são
4: 11:30.
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0: Guedes. Que é isso, São Paulo?
1: Coisa linda.
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1: Grande Romário.
2: Valeu. 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
0: Poxa, Filipão!

0: Muito obrigado, minha turma boa!
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2: Esse é o balda mais apaixonante do Brasil. Vamos recordar três momentos agora com vocês.

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1: Mix FM, agora são
2: 11:59.
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0: Valeu, Emílio Eduardo.
1: Valeu, Rio Negro, só demais.
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2: Play Mix FM, agora são
3: 4h29.
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0: que essa moda, rapaz.
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0: Play Mix FM, agora são
1: 4h41.
2: Guilherme Santiago.
3: Marília. Ai, Loirão. Vamos judiar desse povo.

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4: Play Mix FM, agora são
5: 4h58.
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0: Play Mix FM, agora são
1: 5:11.
2: Projota, Lorena.

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0: Play Mix FM, agora são
1: 5:27.
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0: obrigada.
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0: Play Mix FM, agora são
1: 5:43.
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0: 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Doído.
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4: Play Mix FM, agora são
5: 5:58.
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0: história de
1: meninos de Deus.
2: Meninos.
0: Todo mundo já
3: viu isso. Animais de Goiânia. Que história linda.
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0: Gustavo Mioto, Depois do Amor, fechando o primeiro bloco aqui do Manhã Mais Que Demais, da nossa terça-feira. Não sai daí, viu? Eu vou pro intervalo, mas é rapidinho. Daqui a pouco eu tô de volta com muito mais sucessos aqui na sua manhã de terça-feira, viu? É só ficar ligadinho para continuar curtindo as melhores músicas aqui com a gente na nossa manhã.
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4: Play Mix FM, agora são
5: 8h25.
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9: Exatamente, é o seu Manhã Mais Que Demais de volta por aqui com muito sucesso, muita música boa para você que se liga na melhor do seu rádio e vai participando, vai interagindo com a gente através das redes sociais, né? Porque é sempre bom, né? É sempre um prazer estar na sua companhia. Bora que bora! Agora tá chegando aqui Manu e Simone Mendes com Daqui Pra Sempre, né? Grande sucesso do ano de 2023. I'll say big chance aqui também com Stefflon Alone aqui no nosso Manhã Mais Que Demais. É o sucesso nacional e internacional passando aqui pela nossa manhã de terça-feira.

Zé Neto e Cristiano no Manhã Mais Que Demais. Deu moral, é você em ótima companhia, vamos seguindo juntos por aqui, muita música, muito sucesso e claro, sempre a sua presença garantida aqui na nossa programação, né? Vamos lá agora com o som de Lizzo, About Damn Time, aqui na programação, né? Super som aí do ano de 2022. E o grupo Menos é Mais. É, grupo Menos é Mais com aquele pagodinho super animado que é pra sacudir a sua terça-feira, hein? Bora!

0: Fechando a primeira hora do Manhã Mais Que Demais, Alana Macedo, Reinaldo, né? É, e teve muito mais por aqui também. A gente vai seguindo em frente, vamos só pro intervalo, né? Intervalinho pintando e já já tem muito mais músicas aqui na sua manhã de terça-feira. Os grandes sucessos você ouve no Manhã Mais Que Demais. Só não sai daí que a gente volta já já por aqui com muito mais sucessos.
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0: Play Mix FM, agora são
1: 8:53.
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5: É isso aí, é o Manhã Mais Que Demais retornando aqui no seu rádio. Um abraço pra você que tá chegando agora, né? Tá ligando o seu rádio, tá sintonizando o Manhã Mais Que Demais por aqui. Você que tá no seu carro, obrigado pela companhia. Galera que nos ouve no comércio também, nas lojas aí, obrigado pela audiência. Vamos começando com Israel e Rodolfo. Não, mas quase. Vamos abrir essa sequência, né? Aqui do Manhã Mais Que Demais. Na sequência, o Vitinho Imperador passará por aqui também, viu? É, bora que bora!

0: Quem gostou faz barulho!
1: É o Gustavo Lima no Manhã Mais Que Demais por aqui. Termina Comigo Antes, 2022 também, né? É, só sucessos pra você. Tem os lançamentos e tem os sucessos de alguns anos atrás aí, né? Que já foram hits aí, que continuam sendo marcantes, né? Bora que bora, tem muito mais músicas. Agora tem o meu xará Kleber e o Cauã com Até Ficar Velhinho. Bora que bora então, hein? É o Manhã Mais Que Demais da sua terça-feira com os grandes sucessos do momento.

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9: Olá, voltamos. É o último bloco do Info News desta terça-feira e essa é a notícia de agora. O painel Gastro Brasil ganhou novas ferramentas que prometem facilitar o acompanhamento das despesas públicas em todo o país. Em funcionamento desde 2025, a plataforma reúne dados da União, Distrito Federal, estados e municípios e agora oferece informações mais detalhadas sobre o uso do dinheiro público. Entre as novidades estão os valores pagos por cada ente desde 2018 e o percentual do orçamento anual já comprometido. A ferramenta também permite identificar despesas com pessoal, encargos sociais, investimentos e outras áreas, além de avaliar a periodicidade da prestação de contas. Outro destaque é um mapa de calor que facilita a comparação dos gastos por habitante entre diferentes localidades. A consulta abrange o governo federal, os 27 estados e o Distrito Federal e também os 5.569 municípios brasileiros. A plataforma ainda deverá receber a inteligência artificial para permitir pesquisas e cruzamentos de informações de acordo com o interesse de cada pessoa. O Gastro Brasil tem acesso gratuito e busca ampliar a transparência e facilitar a fiscalização das despesas públicas pela população. Assim

0: Encerramos o nosso Info News dessa terça-feira. Eu sou o Silva Júnior e volto amanhã com mais notícias para você. Grande abraço e até lá.
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3: E a gente tá de volta por aqui com o seu programa Manhã da Play Mix. Intervalo passou rapidão, a gente já está de volta. Preparei aqui mais uma sequência musical feita pra você aqui na sua manhã com muito mais alto astral, com muito mais energia. Comigo, Guiorran Valadão, é o programa Manhã da Play Mix na Rádio Play Mix FM, o mix perfeito pra sua vibe. Aumenta o som que vem mais sucesso por aí.

0: Tamo junto, meu irmão. 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

0: 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Mais um hit pra conta, bebê, esquece. Muito obrigado.
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0: basiquinho. 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Cara, Goiânia!
1: Valeu!
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0: agradecimento especial pra você que participou e fez a nossa terça-feira decolar. Continue com a Play Mix FM durante o resto do dia. Amanhã eu volto com muito mais pra você. Tenha uma terça-feira maravilhosa, cheia de bons momentos e ótimas notícias. Até amanhã!
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4: Hoje é terça-feira, 18 de agosto de 2026. Eu sou Jéssica Mendes e está no ar o Radar Cristão. Darnell Wright colocou a fé em destaque após assinar um contrato de 166 milhões de dólares com o Chicago Bears, da Liga de Futebol Americano dos Estados Unidos. Mesmo diante da conquista milionária, o atleta de 24 anos afirmou que sua principal gratidão era dirigida a Jesus. Durante uma coletiva de imprensa, Wright declarou que sabia que o novo contrato seria assunto, mas fez questão de destacar suas prioridades. O jogador afirmou que dinheiro é apenas dinheiro e ressaltou que a riqueza não é capaz de levá-lo ao céu. O acordo tem duração de 4 anos e conta com 93 milhões de dólares garantidos, colocando Wright como o atleta mais bem pago de sua posição na NFL. Desde que chegou aos Bears em 2023, ele participou de 49 partidas e começou todas como titular. A direção do Chicago também destacou a evolução do jogador e sua influência sobre os companheiros dentro da equipe. Wright é considerado um dos pilares do time para os próximos anos e inicia essa nova fase da carreira, destacando que sua fé permanece acima do sucesso financeiro. Já já tem mais destaques para você, aqui no Radar Cristão.
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6: Play Mix FM, agora são
7: 11:59.
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2: Opa, já estou chegando por aqui, muito prazer, eu sou o Johnny Silva com mais um Worship Inbox. Muito prazer, tá? Vamos juntinhos, que a graça de Jesus esteja sobre a sua vida. Por aqui vai passar aquelas canções, aqueles louvores maravilhosos que toca o nosso coração, toca a nossa alma, toca a nossa mente. Pra você que tá aí um pouquinho desanimado, terça-feira, tá um pouquinho desanimado, fica desanimado não, viu? Deus tem muito aí pra sua vida. Hoje, terça-feira, 18 de agosto de 2026. Vamos que vamos com mais louvores aqui. Ah, e olha só, pra você que fica sempre colado aqui na nossa rádio, quero agradecer sempre, sempre. Aí no comércio, no centro da nossa cidade, no interior, nas fazendas, sempre curtindo a nossa rádio. Tá chegando por aqui o Ministério Pedras Vivas.

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terça-feira abençoada aí pra você, início de semana ainda, né? Você curtindo aqui o Jonas Serra aqui na nossa programação, quero agradecer aí pela sua sintonia, pela sua audiência, pra você que curte a gente aí na fazenda, nas chácaras. Semana passada me puxaram a orelha aqui, viu? Falaram assim, ó, o Jonas só manda alô aí pra quem tá na cidade, não, pra você que tá aí no campo, tá na fazenda, entendeu? Muito obrigado aí pelo seu carinho, pela sua audiência, você que tá sempre curtindo aqui o melhor do louvor e da adoração. Vamos juntos? Chegando aqui mais músicas pra você, mais louvores, mais adoração. Fique em espírito aí, porque eu tenho certeza que Deus está do seu lado e vai falar muito ao seu coração.

0: Fox, você curtindo aí Kingdom Movement aqui na nossa programação com o Felipe Santos. Ah, e vamos para um breve intervalo, mas já eu volto com mais pra você. Ah, Deus tem muitas bênçãos pra você nesta uma horinha que vamos passar juntinhos, que estamos passando juntinhos aqui, né? Já eu volto.
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0: Play Mix FM, agora são...
1: 12:31.
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8: Raquel Novaes está celebrando 25 anos de ministério com um novo projeto musical, que começa com a canção autoral Eu e Minha Casa. Gravada na Igreja Presbiteriana de Alphaville, em São Paulo, a faixa ganhou significado especial ao reunir a cantora, o marido e os dois filhos. Raquel divide os vocais com a filha Bia, enquanto Marcelo e Samuel participam tocando violão. Para a artista, ter a família envolvida na celebração representa um dos maiores frutos construídos durante sua trajetória na música cristã. Inspirada na passagem de Josué 24:15, Eu e Minha Casa abre um projeto formado por 15 músicas, entre inéditas e releituras. O repertório será apresentado em 5 partes, com 3 faixas cada, organizadas de acordo com o tema central das canções. O trabalho também resgata músicas ligadas a momentos importantes da história da cantora, incluindo o período em que ela e o marido enfrentaram a infertilidade. Ao final dos lançamentos, todas as faixas serão reunidas em um álbum que marca os 25 anos de ministério de Raquel Novaes. Encerramos mais um Radar Cristão. Eu sou Jéssica Mendes. Volto amanhã com mais notícias para você. Deus abençoe e até lá!
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9: Chegando Raquel Novaes.

0: que continua você ouvindo mais louvores aqui no nosso Worship Inbox. Seja muito bem-vindo, Poder para Salvar com Hillsong. Ah, e antes começamos por aqui com Davi Fernandes e Cultura do Céu. Continuando por aqui, ah, com mais louvores para você aqui no nosso Worship Inbox. Seja muito bem-vindo.
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0: Finalizando por aqui mais um Worship Inbox. Meu filho, não temas, é a palavra pra você hoje. Ah, você ouvindo aí, Ministério Diante do Trono, mas o nosso Worship Inbox volta aí amanhã na quarta-feira com muito mais louvores pra você. Foi bom demais ter você aqui participando com a gente, tá bom? Não saia da sintonia, porque aqui na nossa rádio é 24 horas de muito louvor, muita adoração pra você. Até amanhã, que Deus continue te abençoando. Tchau, tchau!
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7: Play Mix FM, agora são
8: 1:03.
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1: Opa! Muito boa tarde pra você, estou chegando por aqui, muito prazer, eu sou o Johnny Silva. Hoje terça-feira, hoje 18 de agosto de 2026, tá chegando a tarde mais que demais, recheadíssimo de muita coisa boa pra você, muita música boa. E a partir de agora vamos juntinhos, tá? O Johnny Silva tá chegando por aqui pra gente ficar duas horas bem juntinhos, bem coladinhos. Quero agradecer você que sempre sintoniza a gente aí no seu estabelecimento comercial, no trânsito, na cidade, nas fazendas, nas chacras, sempre dando esse moralzão pra gente. Vamos começar muito bem, é o Gustavo Mioto, Depois do Amor.

continuamos por aqui nesta vibe gostosa. Tá demais, que demais é isso. É muita alegria, muita descontração. Há muita coisa boa rolando por aqui, né? Você curtindo o Loi, passou por aqui Simone Mendes, Me Ama ou Me Larga. E continuamos nesta vibe, tá bom? Manda aí no nosso aplicativo de onde você tá curtindo a nossa rádio. Seja muito bem-vindo aqui, tá bom? Uma ótima tarde pra você. Tá chegando o Guilherme Benuto, filho da mãe. E quem esquece...

Que abraço pra você que tá fazendo aniversário hoje. É, parabéns pra você, tá bom? Tudo de bom. Que tudo de bom aconteça aí na sua vida. Que você possa conquistar tudo que você quer, que você precisa. Tá certo? Aquele lá de cima tá olhando por você, tá bom? Você ouvindo aí o Gustavo Mioto com Ana Castela, Princesa. Tá chegando por aqui o Felipe Araújo com o Luan Pereira, Bora Splash.

0: Terminando por aqui a nossa tarde mais que demais, em alto estilo, você ouvindo aqui o Pedro Sampaio com MC Menoca, e também com a Melody. Gente, a nossa tarde volta amanhã no mesmo horário aqui na nossa rádio, mas não saia daí porque tá chegando aquela atração turbinada pra você, tá bom? Não saia daí, amanhã tem tarde mais que demais no mesmo horário. Fica com Deus e até lá. Tchau, tchau!
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1: Play Mix FM, agora são
2: 2h49.
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0: E aí, vacilão?

0: vacilona.
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2: MF Felipe Amorim. A galera que tá com card em dia. Tamo junto, hein?

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5: Vamos falar assim, ó.

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6: Play Mix FM, agora são
7: 4:01. 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
1: Prazeraço Johnny Silva, já estou de volta por aqui com mais músicas. Tá chegando o Traia Véia com o Luan Pereira aqui no nosso Pisanejo.

0: Gente, uma salva de palmas, Simone Mendes. Amor, muito obrigado por participar da minha mistura.
1: Pisa mesmo. Toca mais uma, DJ.

0: Murilo Huck,
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agito que você precisa, você ouve aqui no nosso Pisanejo. Abração pra você aí que tá trabalhando, tá curtindo a gente. Você ouvindo aí o Luan Pereira com o MC Daniel e também com o MC Rayan por aqui. Continua mais músicas chegando aqui no nosso Pisanejo. Seja muito bem-vindo, tá bom? Enquanto isso, você pode interagir com a gente aí nas redes sociais. Tá chegando o Maninho Vaqueiro.

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0: a camiseta, é o Luan Pereira com o Hugo e Guilherme aqui no nosso Pisanejo, aqui na nossa rádio. Seja muito bem-vindo, gente. O nosso Pisanejo tá ficando por aqui nesta terça-feira, mas voltaremos amanhã na quarta-feira com muito mais pra você, tá bom? Foi um privilégio enorme ter você participando grudadinho aqui com a gente durante a nossa programação, tá certo? Amanhã estaremos de volta, não saia daí, porque tá chegando uma atração especial aqui na nossa rádio, feito pra você, tá certo? Até amanhã, se Deus quiser. Tchau, tchau!
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6: Play Mix FM, agora são
7: 6:57.
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